0: vai pra Dorival Caymmi, João Gilberto e Caetano Veloso.
1: Vamos lá.
0: O Rio de Janeiro continua lindo.